0: Você está na melhor sintonia com o nosso The Music Coffee Time. A gente vai para um break e daqui a pouco tem mais. Não sai daí.
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1: Ei, você aí, estamos de volta pra você ouvir o The Music Coffee Time. Aqui você aumenta o volume e a gente toca o melhores dos anos 70, 80, 90 aqui no The Music Coffee Time.
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0: Sintonia perfeita dos grandes sucessos do passado, aqui no The Mills Coffee Time. A gente volta já depois do intervalo.
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0: Atenção, senhores passageiros, estamos de volta com The Music Coffee Time.
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0: Antes a gente encerra a edição especial do The Music Coffee Time dessa terça-feira. Obrigado, hein, gente? A gente volta amanhã na quarta com mais The Music pra você.
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1: 22 horas, em ponto.
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3: Olá, seja bem-vindo mais uma vez. Seja bem-vinda mais uma vez, você, minha amiga, você, meu amigo, que acompanha aqui a programação. Chegando mais uma edição do Moment Love, nesta terça-feira, 15 de setembro de 2026. Eu sou Kleber Salles e você vai viajar comigo no mundo das melhores canções, né? Curtindo músicas inesquecíveis, verdadeiros clássicos do romantismo que marcaram e ainda marcam a nossa vida. Para começar, tem o som de Andrew Donald's Save Me Now.

JP Sense Valuna Montaner, If the World Wasn't Dang, aqui no nosso Moment Love desta terça-feira. Vimos também o Raul Seixas com Maluco Beleza. E agora, Will to Power com Baby I Love Her Way. Mais um clássico do romantismo pra você.

0: Marisa Monte com Ilusão. Fechando aqui mais uma sequência do nosso Moment Love. Continue ligado, daqui a pouco a gente volta.
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0: Continuamos aqui com mais um som internacional para você no Moment Love. Tom Bailey, Eyes Are Blue. Sucesso de 2022.

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Neil Diamond aqui no nosso Moment Love, I Am My Sad. Na programação desta terça-feira, teve também o som de Chris de Burgh com So Beautiful. E agora tem Ana Vitória.

0: Jason Mraz com In Yours, na programação aqui do Moment of Love, fechando mais uma sequência. Daqui a pouquinho tem a tradução do Moment of Love de hoje, o quadro Love in Words, com Paulinha Esteves, depois do intervalo.
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1: 22 horas e 55 minutos.
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4: E agora chegou aquele momento que você esperava, né? O nosso Love in Word, a tradução da sua música preferida com Paulinho Esteves, que vem chegando aí.
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James Morrison aqui no nosso Moment Love. You Give Me Something. A música é demais, né? Mais um som que a gente tem sempre na memória, né? Mais um clássico do romantismo aqui no Moment Love. Seguimos agora com Rubel, Medo Bobo.

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0: Oh Young, Every Time You Go Away, fechando mais uma sequência aqui do Momento Love. Vamos para o intervalo, daqui a pouquinho tem a última sequência desta terça-feira. Continue curtindo o melhor do romantismo aqui com a gente, hein?
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0: 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Daqui a pouquinho, a gente volta com mais sucessos no Moment Love.
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3: E agora no nosso Momento Love, chegando mais uma para você viajar com a gente na melodia, nessa belíssima lembrança, né, do cantor Hit, Menina Veneno, na nossa terça-feira.

Ana Gabriela e Melinco, Não Te Largo, Não Te Troco, no nosso Moment Love. E também o som de Foreigner, I Want to Know What Love Is, na programação especial da sua terça-feira. E agora tem Johnny Rivers com Do You Want to Dance? Mais um clássico dos anos 70, anos 60 na verdade, né?

0: Cristina Aguilera com Beautiful, fechando o nosso Moment Love desta terça. Gente, foi maravilhoso, né? O programa de hoje. Eu espero que você tenha curtido. E amanhã estaremos de volta na próxima edição do Moment Love. Até lá. Grande abraço aqui do seu amigo Kleber Salles. E até amanhã, hein?
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1: 23h54.
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3: Olá, seja bem-vindo mais uma vez. Seja bem-vinda mais uma vez, você, minha amiga, você, meu amigo que acompanha aqui a programação. Chegando mais uma edição do Moment Love nesta terça-feira, 15 de setembro de 2026. Eu sou Kleber Salles e você vai viajar comigo no mundo das melhores canções, né? Curtindo músicas inesquecíveis, verdadeiros clássicos do romantismo e marcaram e ainda marcam a nossa vida. Para começar, tem o som de Andrew Donald's Save Me Now.

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0: 1:07.
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1: 5 horas em ponto.
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1: 7 horas em ponto.
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0: Longa-metragem A Odisseia, dirigido por Christopher Nolan, ultrapassou a marca de 1,67 bilhão de dólares nas bilheterias, ultrapassando Jurassic World de 2015, tornando-se o filme de maior bilheteria da história da Universal Pictures. E A Odisseia também é o longa dirigido por Christopher Nolan que mais faturou nos cinemas, ultrapassando Batman, O Cavaleiro das Trevas Ressurge. O longa está em cartaz nos cinemas brasileiros.
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2: 7 horas e 17 minutos.

0: Numa entrevista à revista Variety, a cantora Lisa, do Blackpink, quebrou o silêncio sobre o futuro do grupo. Terminamos nossa turnê no início desse ano, mas conversamos muito sobre isso e temos discutido fazer uma pequena pausa. Mas sempre vamos estar juntas. Segundo Lisa, voltaremos a fazer músicas juntas se o momento for certo. O último show, as meninas do Blackpink, foi em Hong Kong no dia 25 de janeiro de 2026.
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2: 7 horas e 28 minutos.

0: Numa entrevista recente, a atriz Courtney Cox disse que estaria disposta a dirigir Pânico 8. Segundo a atriz, ninguém conhece mais a franquia do que eu. Lembrando que ela é a única integrante do primeiro filme que atuou nos 7. Eu acho que deveria, honestamente. Mas Cox reconheceu que não é a única pessoa com amplo conhecimento sobre Pânico. Tem o criador, os roteiristas, Wes Craven e todo mundo que já esteve envolvido. Mas acho que dirigir seria ótimo e divertido.
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2: 7 horas e 45 minutos.
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0: A Bandai anunciou que vai produzir uma minissérie em live action baseada no game Ace Combat. Essa minissérie será um prelúdio do game Ace Combat 8 Wings of Death. Pra quem é fã da franquia, vale a pena conferir.
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3: 8 horas e 2 minutos.

0: O cineasta Quentin Tarantino anunciou que vai lançar um livro com sua própria versão da história do filme de Cliff Booth, sequência de Era Uma Vez em Hollywood. Segundo o cineasta, as aventuras de Cliff Booth será publicado no dia 8 de dezembro nos Estados Unidos. Por enquanto, não há previsão de lançamento do livro no mercado brasileiro.
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2: 8 horas e 20 minutos. 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
1: 8 horas 55 minutos.
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1: Agora, as previsões para Libra, Escorpião e Sagitário. Signo de Libra.
2: Nascidos entre 23 de setembro a 23 de outubro.
3: Libra, a quarta-feira pode colocar você diante de uma escolha, que envolve duas pessoas ou dois caminhos. Não escolha apenas para evitar conflito. Escolha aquilo que realmente combina com você. No amor, uma conversa sincera pode tirar um peso das costas. E não precisa ensaiar cada palavra antes.
1: Signo de Escorpião.
2: Nascidos entre 24 de outubro a 22 de novembro.
3: Escorpião, hoje você pode descobrir que uma pessoa estava torcendo por você em silêncio. Essa surpresa pode mudar a maneira como enxerga uma relação. No amor, baixar a guarda um pouquinho pode criar uma conexão muito mais verdadeira. Só não precisa contar todos os seus segredos de uma vez.
1: Signo de Sagitário.
2: Nascidos entre 23 de novembro a 22 de dezembro.
3: Sagitário, uma quarta-feira com cara de vamos ver onde isso vai dar. Um convite ou ideia de última hora pode deixar o dia muito mais interessante. No amor, seu jeito brincalhão estará irresistível. Mas perceba se o crush está acompanhando a brincadeira. Nem todo mundo tem seu manual de instruções.
1: Já voltamos com as previsões para Capricórnio, Aquário e Peixes.
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5: 9 horas e 12 minutos.
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1: Agora, as previsões para Capricórnio, Aquário e Peixes. Signo de Capricórnio.
0: Nascidos entre 22 de dezembro a 20 de janeiro.
2: Capricórnio, uma conversa sobre dinheiro, trabalho ou responsabilidades pode fazer você rever uma decisão recente. Não tenha vergonha de mudar de ideia quando os fatos mudam. No amor, uma pessoa pode estar esperando mais atenção sua. Hoje, 5 minutos de presença valem mais que uma declaração gigante.
1: Signo de Aquários.
0: Nascidos entre 21 de janeiro a 20 de fevereiro.
2: Aquário, sua quarta-feira pode ganhar um toque de nostalgia quando algo ou alguém do passado reaparecer. Antes de abrir aquela velha porta, veja se você realmente quer entrar novamente. No amor, uma novidade pode despertar sua curiosidade. No trabalho ou nos estudos, uma solução pouco convencional pode funcionar muito bem.
1: Signo de Peixes.
0: Nascidos entre 21 de fevereiro a 20 de março.
2: Peixes, hoje você pode estar mais observador do que falante, e isso será uma vantagem. Uma informação percebida nos detalhes pode ajudar você a evitar uma escolha ruim. No amor, alguém pode demonstrar interesse sem dizer uma palavra sequer. Observe, sorria e deixe a história se desenrolar.
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4: 9 horas e 31 minutos.

10 horas e 29 minutos.

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1: 10 horas e 53 minutos.
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1: 11 horas e 7 minutos.
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1: Meio-dia em ponto.
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4: Olá, seja bem-vindo, chegando mais uma edição aqui do nosso Parada Retro. Eu sou Kleber Salles, hoje é quarta-feira, né? 16 de setembro de 2026. E desta quarta-feira, 16 de setembro, a gente parte para o passado, né? Vamos voltar, vamos retroceder agora aos anos 70, 80, 90. Vamos visitar as melhores décadas com grandes sucessos para você curtir aqui dentro do nosso Parada Retro. A gente começa com Al Stewart, Time Passages, aqui no Parada Retro desta quarta, abrindo muito bem o programa de hoje, hein?

Aí o som de Hearts aqui no Parada Retrô. E Anne Wilson, These Dreams, né? Pra você curtir aqui na programação mais gostosa da sua quarta-feira. As grandes canções, né? Você ouve no nosso Parada Retrô. Agora tem Nenhum de Nós com Eu Caminhava.

0: Fechando aqui o primeiro bloco do Parada Retrô com Wang Chung, Everybody Have Fun Tonight. Na programação desta super quarta-feira, as melhores, os verdadeiros hits do passado que marcaram época. Voltam já, hein, aqui no Parada Retrô.
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6: Meio-dia e 33 minutos.
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0: É isso aí, já estamos de volta aqui no seu Parada Retrô. Claro, agradecendo aí a galera toda que manda mensagem, que curte, né? Que tá sempre com a gente, curtindo as melhores músicas e relembrando, né? Os sucessos, relembrando de momentos inesquecíveis. Ah, essa música aqui, eu tenho boas lembranças dela, inclusive, viu? Essa aqui, ó, rapaz, 1989. Lembro como se fosse hoje, uma das primeiras vezes que eu ouvi essa música no Walkman. Finian Cannibals, She's Drive Me Crazy, no Parada Retro, aqui na sua quarta-feira.

aí o George Michael e Elton John. No nosso Parada Retrô, Don't Let the Sun Go Down, aqui na programação. Mais especial, né? Só relembrando grandes clássicos pra você aqui. Ah, essa música é demais também. Marmalade, Reflections of My Life.

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1: 13 horas em ponto.
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1: 14 horas e 9 minutos.
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0: 14:38.
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1: 15 horas, em ponto.
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Cheguei! Tudo belezinha? Começa agora o Music Pop aqui pela sua melhor sintonia comigo, Bia Ipsen. A partir de agora já sabe, né? Só o melhor do pop aqui no seu radinho ou através da internet também. Você que nos ouve de outra cidade, outro estado, tá conectado aí através, né, do seu aplicativo ou também do site da rádio. Seja muito bem-vindo, seja muito bem-vinda. Hoje, quarta-feira, tem muita música boa, começando por...

0: gente, o babado é forte! Lexa não poupou a própria mãe, Darlene Ferratri, em A Fazenda 18 e soltou o verbo sobre a falta de filtro dela. Parece que a cantora está cansada da língua solta da matriarca e desabafou sobre o assunto dentro do reality. Será que essa DR familiar vai render ainda mais polêmica no confinamento? Os fãs já estão de olho para ver se Darlene vai responder às críticas da filha quando sair da casa. A atenção está no ar.
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4: 15 horas e 19 minutos.
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7: Já estamos de volta com mais um bloco aqui do Music Pop. Bora de

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1: Encerrando mais um bloco com esse pop maravilhoso, agora eu vou lá para aquele break. Music Pop volta já.
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5: A apresentadora Maju Coutinho pegou todo mundo de surpresa ao anunciar que está grávida do seu primeiro filho, aos 48 anos. A notícia deixou os fãs e o mundo das celebridades em polvorosa. É a prova de que a felicidade não tem idade pra chegar. Maju, sempre discreta, agora celebra essa nova fase da vida com muita alegria. Parabéns à futura mamãe.
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1: Agora eu, Bia Y, vou indo nessa. Obrigada pela companhia, obrigada pela sua audiência, viu? E a gente se encontra por aqui. Um beijo pra você. Fique com Deus. Aquele abraço. Tchau, tchau.
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3: Sabe por que a indústria do cigarro está em boates, festas, faz o cigarro aparecer nas telas de cinemas e até nas novelas? E por que ela faz embalagens bacanas, cria sabores diferentes e vitrines bonitas? Porque a indústria do cigarro quer transformar você que ainda é jovem em um fumante. É que toda vez que um cliente morre, ela precisa de um novo. Nada pessoal, é negócio. Fique esperto, começar a fumar é cair na deles.
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7: A rainha de bateria Viviane Araújo usou as redes sociais para mostrar mais um capítulo da obra de sua nova mansão. Ela brincou que a construção está no ritmo de carnaval, com muita coisa acontecendo nos bastidores, mas sem o resultado final à vista. Viviane celebrou o avanço da marcenaria e pediu aplausos de pé para a equipe. Pelo visto, a Casa Nova da Musa promete ser um verdadeiro espetáculo, digno de uma diva do samba.
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1: Fala, gente! Tudo bem? Nós estamos chegando aqui na nossa rádio maravilhosa. Delícia! De quarta-feira, meio de semana, chuchu, coisa boa. Hoje é dia 16 de setembro de 2026. Tudo bem com você? Tudo certo por aí? Tudo jóia, graças a Deus? Espero que sim. Vamos lá, porque tem notícias do mundo dos famosos, né, gente? E a primeira de hoje é uma atualização do caso do piloto Lito Souza, gente. Notícia importante sobre o caso dele, né? O influenciador que enfrenta aquela doença rara, né, chamada de Creutzfeldt-Jakob, recebeu uma medicação experimental em uma tentativa de tratamento. Segundo a esposa dele, a Mila, Lito está internado na UTI do Hospital Einstein, em São Paulo, desde o dia 8 de setembro e permanece estável. A substância utilizada é a ALN-6457, um medicamento ainda em fase de investigação. A aplicação não provocou intercorrências até então, mas ainda não é possível saber se o tratamento vai funcionar. A expectativa dos médicos é que os primeiros exames capazes de avaliar os efeitos da medicação sejam realizados daqui a aproximadamente 6 semanas. Mila contou que a doença é muito agressiva e pode avançar rapidamente. Por isso, a família recorreu e correu contra o tempo para conseguir levantar o medicamento, até o hospital. A substância chegou ao aeroporto de Guarulhos e, depois da liberação necessária, foi transportada de helicóptero até o Einstein. Segundo Mila, havia uma janela de apenas 3 horas para que a medicação fosse administrada. O tratamento foi autorizado em caráter compassivo, justamente por Lito não ter outras alternativas terapêuticas disponíveis. Agora, a família aguarda os resultados e pede muita oração e torcida. A Mila resumiu o sentimento, dizendo que espera que toda essa turbulência seja severa, mas que eles consigam pousar bem, né? E fica a torcida para que essa tentativa traga uma nova esperança para o Lito, né, gente? Para todos que acompanham essa história. E ó, o nosso Fofocando vai voltar daqui a pouco para trazer a segunda de hoje, falando sobre o Cristiano Ronaldo. Gente do céu, olha essa, o Ronaldo pode estar prestes a dar um passo gigantesco no futebol. O craque português estaria perto de se tornar sócio do Al Nassr, o clube da Arábia Saudita, onde ele atua jogando atualmente. Rapaz, que coisa, tá comprando o clube, como assim? Eu vou contar os detalhes pra vocês, então continue aqui com a gente volta daqui a pouco, a qualquer momento, aqui na nossa rádio. Continue com a gente.
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2: 16 horas e 15 minutos.
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2: Fala, meus amores, minhas amoras, tudo bem, chuchu? A gente tá de volta aqui na nossa rádio, delícia de quarta-feira, né? Meio de semana, Fofocando tá na área. Vamos lá falar do Cristiano Ronaldo, porque, gente, ele tá prestes a dar um passo gigantesco no futebol. Segundo informações, o craque português estaria perto de se tornar sócio do clube onde ele atua, na Arábia Saudita, o Al Nassr. Segundo informações da imprensa internacional, existe um consórcio interessado em comprar 75% do clube que pertencem ao Fundo de Investimento Público da Arábia Saudita, o PIF. E se a negociação avançar, Cristiano não viria sozinho, viu? O consórcio teria 5 empresários e cada um precisaria desembolsar cerca de 92 milhões de euros. Convertendo para o real, gente, estamos falando de aproximadamente 512 milhões de reais para cada integrante. Olha, o Cristiano já tem experiência como investidor no futebol. Ele possui 25% do clube espanhol Almeria. Agora poderia aumentar ainda mais a sua participação no mundo dos negócios, né? E tem um detalhe curioso, o Cristiano ainda é jogador do próprio Al Nassr e renovou o contrato recentemente, ou seja, imagina entrar em campo sabendo que além de camisa 7, você também pode estar do outro lado da mesa como proprietário. Uma reunião entre os envolvidos na negociação é esperada aí para acontecer o mais rápido possível, né? Se já não aconteceu. E se tudo der certo, o Cristiano pode entrar para uma lista ainda mais exclusiva, a dos jogadores que também viraram donos de clube. Hã? É mole não? Você investiria esse dinheiro todo em um clube assim? Rapaz! E ó, o nosso Fofocando volta daqui a pouquinho para contar para vocês sobre o presente que a Giovanna Ebank ganhou do Bruno Gagliasso e que tá dando o que falar na rede social, gente. Ela fez 40 anos e recebeu um presentaço. O que você acha que é? Daqui a pouco eu conto, nem imagina, né? Daqui a pouco eu conto, continue com a gente aqui na nossa rádio maravilhosa e a gente volta daqui a pouco.
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4: 16 horas e 34 minutos.

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1: Fala, meus amores, minhas amoras, tudo bem, chuchuzinho? A gente tá de volta aqui na nossa programação deliciosa de quarta-feira, meio de semana, hoje dia 16 de setembro. Vamos lá pra última de hoje do nosso Fofocando, que é sobre o aniversário da Giovanna Ebank, a esposa do Bruno Galhaço. Gente, esquece joia, bolsa, viagem, jantar romântico. O Bruno Galhaço decidiu inovar completamente no aniversário de 40 anos da esposa. O presente escolhido pelo ator foi nada mais, nada menos que uma alpaca. Sabe o que é isso, não? É uma cabra. Isso. É, o animal virou o novo integrante da comemoração e deixou a Giovanna completamente encantada. A apresentadora registrou o momento nas redes sociais e mostrou a reação ao descobrir a surpresa preparada pelo marido, gente. E pelo jeito, a alpaca conquistou a Giovanna rapidinho, viu? A escolha tem tudo a ver com o estilo de vida da família, que mantém uma relação próxima com a natureza e com os animais. Então o Bruno pensou, em vez de uma joia, que tá um bichinho, né? E olha, esse é o tipo de presente que não dá pra guardar na gaveta depois da festa, né, gente? A Giovanna e o Bruno estão juntos desde 2010 e são pais de Titi, Bless e Zion. Agora, pelo visto, a família ganhou mais um integrante, né? Aí chegou com quatro patas, muito pelo e bastante personalidade. Só falta descobrir uma coisa. Será que a alpaca ganhou nome ou ainda está esperando a família decidir, hein? O que vocês acham? Que coisa, né? Tá bom, tá aí, né? Se ela gosta, né? Muito bem. E o nosso Fofocando, gente, fica por aqui. E ó, a gente volta, tá? Amanhã, no mesmo horário, aqui na nossa rádio. Forte abraço pra você. Um beijo, se cuida. Juízo, hein, chuchu? Até amanhã. Tchau. Fui!
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3: 16 horas e 51 minutos.

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1: 17 horas e 2 minutos.
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3: Quarta-feira maravilhosa. E que bom que você tá aí. Sabe por quê? Retro Hits está no ar. Hits que marcaram época, aquela nostalgia que a gente ama de paixão. Com certeza.

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4: Muito bem, chegando agora em nossa programação, sinta-se à vontade, hein? Retro Hits, programa feito pra você matar a saudade, também conhecer novidade.
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8: 17 horas e 40 minutos.
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2: Maravilha, que bom que você tá aí. Obrigado pelo carinho. Retro Hits é desse jeito, sempre bom demais.
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0: Bom, pessoal, Retro Hits vai ficando por aí. Obrigado por todo o carinho, pela sua audiência maravilhosa. Aqui é a turma que gosta da boa música. Então, muito obrigado a você pela sua audiência sensacional. Novamente, né, uma ótima quarta-feira. E amanhã estaremos por aqui com aquela seleção pra você. Tchau, tchau. Muito obrigado.
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1: 18 horas, em ponto.
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4: Oi, gente, como vocês estão? A partir de agora tem o programa mais apaixonante do rádio. Cidade Love, no ar, com o melhor da canção romântica. A cidade toda ligada, aguardando o Cidade Love. Vem comigo, Cidade Love já está no ar.

0: que canção linda é essa, hein? Já já tem mais, depois do intervalo.
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0: Muito boa essa sequência, uma melhor que a outra. Já já tem mais.
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0: Cidade Love, sempre com as canções que tocam o coração de toda a cidade. Já já tem mais, não saia daí.
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0: Estamos de volta com Cidade Love, o amor que contagia toda a cidade.
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0: que canção linda é essa, hein? Já já tem mais, depois do intervalo.
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3: 19 horas, em ponto.
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0: Estamos de volta com Cidade Love, o amor que contagia toda a cidade.
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1: Que canção linda é essa, hein? Já já tem mais, depois do intervalo.
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1: Estamos de volta com Cidade Love, o amor que contagia toda a cidade.
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0: Já já tem mais Cidade Love. Não saia daí.
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0: Estamos de volta com Cidade Love, o amor que contagia toda a cidade.
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1: Valeu, gente! Essas são as últimas de hoje do nosso Cidade Love. Voltaremos no próximo programa com muito mais pra você.
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1: 20 horas, em ponto.
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2: Muito bem, senhoras e senhores, está entrando no ar o programa que faz você voltar no tempo e recordar as grandes emoções da sua vida. Está no ar o The Music nessa quarta-feira, meiuca de semana. Como é que tá por aí, gente? Tudo bem? Tudo tranquilo? A partir de agora tem 2 horas de muito som aqui do passado pra você. Aumenta o som aí porque o The Music já está no ar.

0: Oh, que bacana! The Music Coffee Time, as grandes emoções da sua vida. A gente volta já, não sai daí.
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0: As grandes emoções do passado estão de volta aqui no The Music Coffee Time. Aumente o volume.
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0: Você está na melhor sintonia com o nosso The Music Coffee Time. A gente vai para um break e daqui a pouco tem mais. Não sai daí.
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0: As grandes emoções do passado estão de volta aqui no The Music Coffee Time. Aumente o volume.
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0: Isso é The Mills Coffee Time. As grandes emoções da sua vida estão aqui. A gente volta já.
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3: Nova! 20 horas e 52 minutos.
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0: Eita, coisa boa, de volta com o nosso The Music Coffee Time. Então aumenta aí o volume, estamos chegando de volta com os grandes clássicos pra você.
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